0: Isso é The Mills Coffee Time. As grandes emoções da sua vida estão aqui. A gente volta já.
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0: 21h15.
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0: Você está na melhor sintonia com o nosso The Music Coffee Time. A gente vai para um break e daqui a pouco tem mais. Não sai daí.
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2: Hora certa. 21:29.
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8: Eita, coisa boa, de volta com o nosso The Music Coffee Time. Então aumenta aí o volume, estamos chegando de volta com os grandes clássicos pra você.
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0: Você está na melhor sintonia com o nosso The Mills Coffee Time. A gente vai para um break e daqui a pouco tem mais. Não sai daí.
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0: Eita, coisa boa, de volta com o nosso The Mills Coffee Time. Então aumenta aí o volume, estamos chegando de volta com os grandes clássicos pra você.
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0: News Coffee Time, a música do tempo. A gente volta já, não sai da sintonia.
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4: Hora certa. 21:57.
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0: Eita, coisa boa, de volta com o nosso The Music Coffee Time. Então aumenta aí o volume, estamos chegando de volta com os grandes clássicos pra você.
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0: agora, The Music of Time, as grandes emoções da sua vida. A gente volta já, não sai daí.
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0: Eita, coisa boa, de volta com o nosso The Music of Time. Então aumenta aí o volume, estamos chegando de volta com os grandes clássicos pra você.
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0: são as últimas de hoje, já produção. Que pena! 2 horas passa rápido demais, né, gente? A gente volta na próxima edição com mais The Mills Coffee Time. Se cuida, juízo, e até a próxima edição.
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0: 22h27.
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0: 23:16.
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0: 23:58.
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1:35.

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0: 1:12.
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0: Hora e 12 minutos.
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3: Hora certa.
4: 2:36.
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0: 10:16.
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1: Horas em ponto.
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nesta segunda-feira. Vamos começar bem esta semana. Aplaude aí pra semana ser boa. Pra ser boa não, pra ser ótima. Aí sim, sim, sim. Vamos começar por aqui o nosso show, sertanejo, hein?

tocar sertanejo do jeito que você gosta, sim. A nova música sertaneja, como por exemplo Diego e Victor Hugo, o Zé Felipe, o Gustavo Lima, o Felipe Araújo vai estar no programa também, Marcos e Beluti, João Bosco e Vinícius. Mas é claro que a gente valorize muito a nossa eterna

0: Semana abençoada. Música e alegria. Show Sertanejo. O show desta segunda está no ar.
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0: Diego e Victor Hugo, áudio pra gente começar.

0: parte do show aqui na nossa segunda-feira. Bom, você já fechou com o Tião Carreiro e Pardinho? Você imagina o que a gente vai tocar pra você. Essa foi só a primeira sequência. São 2 horas de muita música sertaneja pra você por aqui. Este é o Show Sertanejo. Ainda tivemos o Jades com Jadson, quem aguenta nesta sequência. Sérgio Reis, uma música maravilhosa, Quilômetro 45, um dos grandes sucessos também na voz de Sérgio Reis. Abrimos o show desta segunda com o Diego e o Victor Hugo, a música áudio. Obrigado, muito obrigado a você que está por aqui com a gente. Vamos participar, vamos lá mandar a sua mensagem. Hora de mandar mensagem para o WhatsApp do Show Sertanejo. Participa comigo aqui, ó. 35 nosso DDD 999-520702. É esse mesmo, 35 999-520702. Você participa comigo aqui,
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0: Show Sertanejo desta nossa segundona, que faz agora o seu primeiro intervalo. Já volto pra você com muito mais. E na próxima.

0: Querida, pra gente fechar por aqui mais uma sequência do nosso show sertanejo na nossa segundona. Felipe Araújo com Ferrugem, também atrasadinha. César e Paulinho, a vaca já foi pro brejo, hein? É, pois é, de vez em quando a vaca vai pro brejo, mas o importante é saber desatolar a vaca, é saber tirar a vaca de lá, né?
1: A vaca já foi pro brejo, tá subindo até o chifre.
0: Até o chifre, meu filho, que é isso, hein? Obrigado, muito obrigado a você que está participando com a gente aqui pelo nosso WhatsApp 35999520702. Para você participar por aqui, manda sua mensagem, claro, fala o seu nome, coloca o seu nome na mensagem, pode falar, né? Pode mandar mensagem de áudio para a gente ou pode mandar de texto, mas é importante que você mande aí o seu nome, mande também a sua cidade, se possível o seu estado aí, para a gente localizar aqui e mandar aquele abraço diretamente para você. Eu quero falar é direto com você. Então participa, 35999520702. É o nosso TVD, que é o 35 aí. Deixa eu mandar abraço agora, abraço aqui, ó, a Liane, um abraço pra você, tá em Cruzeiro do Iguaçu, no Paraná. Valeu, Liane, um abração pra você aí. A Fernanda Cordeiro tá em Minas Gerais, tá em Formoso, Minas Gerais, valeu, alô Formoso. O Felipe Lazzarini tá participando com a gente também, ele tá em Inhaúma, Minas Gerais. Valeu, Felipe, um abração pra você, obrigado aí pela companhia, valeu por estar com a gente também. O Luiz Cláudio tá com a gente participando por aqui também, ele tá na cidade de Laurentino, Santa Catarina. Valeu, Luiz Cláudio, grande abraço pra você aí. Ô, Dayana, um abração pra você, tá em Guaxupé, né, Dayana? Obrigado pela participação. Everton Danilo tá em Três Corações, Minas também, valeu. E mais, a Giane Souza tá participando com a gente direto de Taubaté. Valeu, Giane, um abração pra você. E agora eu quero ouvir a sua voz aqui no show.
2: Eu gostaria de ouvir Desorientado, Christian Ralph. Aqui quem fala é Luciano, Tanabi, São Paulo.
0: Ô, Luciano, fico muito feliz em receber a sua mensagem aqui. Tanabi, cidade é na região de São José do Rio Preto, né? Tem lá a estrada que vai pra Votuporanga, né? Nova Granada, Monte Aprazível, Mirassol, que é pertinho de São José do Rio Preto. Ô, Luciano, um abraço pra você, obrigado pela companhia aí. Aviso o pessoal de Tanabi que a gente tá aqui com o nosso show sertanejo nessa segunda-feira no ar. A gente ainda vai voltar daqui a pouquinho pra tocar muito mais músicas pra você. E na próxima sequência aqui tem a Simone com a Silvânia.

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2: Horas e 32 minutos.
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1: A música tá de volta na nossa segunda-feira.
2: Chora,
1: e chora o quê? Vamos dar risada, meu filho. Vamos dar risada aí, porque a vida tá voando. Simone Simária, 126 cabides.

Boiadeiro Errante. Nem preciso falar que é um clássico da música sertaneja, Boiadeiro Errante, com a interpretação de Zilo e Zalo. A Simone com a Simaria abriram aqui esta última parte da primeira hora. Calma aí, aguenta aí, tem mais uma hora ainda de show pra gente curtir por aqui com 126 cabides. Eu quero parabenizar você que tá aí completando mais um ano de vida. Parabéns, parabéns pra você. Paz, alegrias, muita saúde, muita coragem, muito amor na sua vida e muita luz aí nos seus caminhos. Parabéns pra você, parabéns. Vai no teu homenagem.

0: gosta muito?
1: Não.
0: Ah, então tá bom, deixa pra lá então, né? Mas o importante é que é seu aniversário, parabéns pra você, paz, amor e tudo de melhor na sua vida aí. As pessoas costumam dizer que a motivação não dura sempre. Bom, nem o efeito do banho dura sempre. Por isso, a gente recomenda que você se motive diariamente. Quando acordar, já pense em coisas boas, né? Se veio coisa que não é boa na cabeça, faça como uma estação de rádio. Tocou uma música que você não gosta, muda de estação. Assim também é no pensamento. Mude o pensamento, coloque coisas boas. Troque reclamações e pensamentos não bons por agradecimentos. Agradeça sempre. Nada melhor do que a gratidão para trazer energia boa, para trazer emoção boa para nossa vida. Vamos ser cada vez mais gratos, vamos agradecer por mais uma semana e pelo prazer que é estar aqui com você, tocando muita música sertaneja. Eu já volto com mais uma hora cheinha de grandes músicas sertanejas aqui no show da nossa segunda-feira.
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4: Horas e 51 minutos.
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mas do jeito que você gosta. Então vem comigo. É bom demais estar com você. Uma excelente semana, João Bosco e Vinícius. E a segunda taça pra gente continuar por aqui.

Esta sequência. Tchau, amor. Tchau, nada. Calma aí, a gente vai até o final da hora junto ainda. João Bosco e Vinícius foi a primeira da sequência, junto com o Matheus, né? João Bosco e Vinícius e também o Matheus. E a segunda taça aqui no nosso show. Vai devagar, vai quebrar a taça aí, rapaz. Devagar aí, pô. Esse negócio é cristal, pô. É cristal da 1,99, mas é cristal.

0: 99952-0702. 35 é o nosso DDD, né? Então você manda aí, 0 operadora ou direto 035-999-520702. Participa comigo aqui do show. Eu quero mandar aquele alô pra você. Fala pra gente o seu nome, a sua cidade, seu estado aí. Fala de onde você tá falando pra gente mandar aquele alô pra você.
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0: É um prazer ter você comigo. Daqui a pouquinho eu vou voltar rapidinho. Intervalo nosso é bem pequenininho. Eu já volto pra você com mais um monte de músicas boas.

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3: Hora certa. 7:10.
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0: Estilizado Amor, nota 7. Pelo menos pegou média, né? O duro, se fosse de 5 pra baixo, aí o bicho pegava, né? Mas, pô, amor, dá pra melhorar isso aí. Amor que amor não é 7, não. É 9, é 10. Então, Teodoro e Sampaio também nesta sequência. Não me ligue mais, hein? Não me, não. Isso é a música. É pra você, pô. Você precisa ligar, não tem jeito. Não dá tempo a gente atender, né? Tem que tocar música, tem que falar. Mas você pode mandar mensagem no nosso WhatsApp. Já vou falar pra você, hein? Fernando Sorocaba, Bala de Prata, Zezé de Camargo e Luciano Toma Juiz. É bom tomar o juiz aí de vez em quando, né? A gente toma tanta coisa, é Guaraná, toma outras coisas aí também, né? Então, rapaz, tem que tomar o juizinho de vez em quando, não faz mal nenhum, pelo contrário, faz muito bem. A primeira foi o Michel Teló e o Casal Modão. Muito obrigado a você que tá por aqui. A hora de agradecer você que participou comigo aqui no nosso Show Sertanejo desta segunda-feira, nesse comecinho de semana. Quero mandar um grande abraço para Aline Freire, de Leopoldina, Minas Gerais. Ô Aline, grande abraço para você aí, muito obrigado pela companhia. O Pedro Rafael tá em Macaé, Rio de Janeiro. Alô Pedro, abraço para você, né? Cidade do Petróleo, Macaé, no litoral do Rio de Janeiro. Muito obrigado aí, ô Pedro. O Fabrício Gouveia tá com a gente em Mogi Guaçu, São Paulo. Alô Mogi Guaçu, alô Mogi Mirim. Muito obrigado a vocês aí. Roberto, um abraço para você, tá falando com a gente de onde? Machado, Minas Gerais. Valeu, Roberto. Grande abraço para você aí. Ana Cristina Dias, Carmo do Rio Claro, Minas Gerais também. João Henrique, um abraço para você. João Henrique Pierrone, tá em Itajubá, sul de Minas. O Samuel tá com a gente na cidade de Tremembé, Vale do Paraíba. E agora eu quero é ouvir a sua voz aqui no show.
1: Aqui quem fala é o Dirceu, aqui de Limeira. Quero pedir uma música aí do Dino Franco e Moraí, Minha Mensagem. Mandar um abraço aí pra todos que curtem a música sertaneja desse Brasilzão.
0: Alô, Dirceu! Alô, Limeira, São Paulo! Alô, Dirceu, muito obrigado aí pela sua mensagem. Valeu mesmo por ter mandado uma mensagem de voz pra gente. Muito bacana ouvir você falando aqui no show, Dirceu. E Dino Franco e Moraí é uma dupla sensacional, né? A gente sempre toca por aqui também, Dino Franco e Moraí, no nosso show sertanejo.

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0: saber, tem que aprender aí, ué. Breno, né? Que Bruno o quê, rapaz? Que Bruno o quê?
1: Errou!
0: Breno e Caio César, nosso infinito. Zico e Zeca nessa sequência com a Catira. E abrimos com o Chão de Avião e o Casal Raiz. Acabou! O show tá ficando por aqui na nossa segunda-feira, mas é claro que a gente vai voltar amanhã. E mais uma vez, eu espero poder contar com a sua companhia, com a sua audiência. Muito obrigado a você que participou, você que não participou também, muito obrigado. Fez companhia pra gente, você que ouviu o show inteiro, você que ouviu um pedacinho, tamo junto do mesmo jeito. Amanhã volta então no mesmo horário pra você, com mais 2 horas de muita música sertaneja e claro, o principal, você participando com a gente.

0: 7:58.
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0: horas e 20 minutos.
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2: Hora certa. 8 horas e 39 minutos.

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4: Hora certa.
5: 8:59.
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2: Opa, chegando no seu rádio, Caldeirão Musical, nessa segunda-feira, aqui a sua música acontece de verdade, tudo bem? E seu final de semana foi bacana? Vamos lá iniciar então com Peace on Bone, galera ligada aí pela internet, que coisa boa também, Mystical, Magical, afinal de contas o Caldeirão tá no ar com você.

0: Roberta Campos, Conando Reis, de janeiro a janeiro. Sonho de todo casal. Fala sério, Marcos e Belucci.
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0: 9:11.
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0: Quem de nós dois, música maravilhosa, eu sou fã demais. Simone Simara com Zé Felipe, Vontade de Morder.
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4: Hora certa. 9 horas e 30.

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0: preto, né?
1: Ludmilla!
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3: Voltamos no seu rádio aqui, tem Dua Lipa, Levitation.

0: 9:45.
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0: um intervalo aqui na programação. Daqui a pouco tem mais sucessos pra vocês.
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5: Hora certa.
3: 10 horas em ponto.
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0: Eu me lembro, Clarice Falcão aqui em Silva, no Caldeirão Musical. Tá gostando de ouvir agora aquele toque especial para os amigos ouvintes aqui da programação, né? Pessoal na internet aí, né? Nas fazendas da região ouvindo aqui o Caldeirão.
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3: Hora certa. 10 horas e 15 minutos.
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0: ar. Nossa, que música boa. Ai, que vontade. Foi Bruno e Marrone aqui na programação também, viu? Mais um intervalo aqui hoje.
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0: 10:31.
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0: 6:46.
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0: a gente fecha tudo a programação, os Caçaus com Mariana Dias, o dia, colocando ponto final nessa edição de hoje do Caldeirão, né, gente? Avisando a você que amanhã tem mais, combinado? Então tá bom demais. Obrigado pela sua participação e esse é o Caldeirão Musical no Céu de Castro. Um abraço aí.
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1: Hora certa. 11 horas e 2 minutos.
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11: Vamos lá, vamos começar mais uma segunda-feira, começar mais uma semana e começar uma intervenção nacional desta segundona. Muito prazer poder falar com você, eu sou o Lupe. É um prazer poder passar essa próxima hora por aqui ouvindo música brasileira da melhor qualidade. Tem Djavan no programa de hoje. Vai rolar também a Banda Mineira 14 Bis. Tem Biquíni Cavadão, Titãs, Guilherme Arantes e muito mais. Esse é uma intervenção nacional que está começando na sua segunda-feira. Que a sua semana seja ótima. Para começar a intervenção nacional dessa segunda, a gente volta para 1985 com o Kid Abelha e a música faixa título do álbum Educação Sentimental. Para começar a intervenção na nossa semana, na nossa segunda-feira, vamos nessa, vamos curtir música brasileira por aqui por essa hora. Convido você a passar essa hora aqui com a gente curtindo muita música nacional da melhor qualidade.

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0: Gabriel Jaime, Ela Não Gosta de Mim, em 1985. Também começamos com uma música de 85 do Kid Abelha, Educação Sentimental. E essa aqui do Léo Jaime também é do mesmo ano, do álbum Sessão da Tarde. Ainda rolou Djavan, entre Kid Abelha e Léo Jaime, a gente rolou Djavan Samurai. E já já tem Biquíni Cavadão, 14 Bis e muito mais.
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0: horas e 18 minutos.
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4: O Intervenção Nacional está de volta nesta segunda-feira com o álbum Cidades em Torrentes, do Biquíni Cavadão, lá de 1986. E a música No Mundo da Lua, aqui no Intervenção.

0: foram pra São Paulo e essa música é de 2002, já dessa nova fase lá do comecinho dos anos 2000 da banda Mascavo. Ainda Lulu Santos, Como Uma Onda, também 14 Bis, Planeta Sonho, a banda mineira 14 Bis, Clube da Esquina e tudo mais, e Tutti Quanti. E a primeira foi o Biquíni Cavadão no Mundo da Lua. Hora de fazer por aqui mais uma pausa e a gente volta rapidinho, bem rapidinho mesmo, com muito mais música nacional na sua segunda-feira.
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1: Estamos de volta com o Intervenção Nacional aqui na sua rádio nesta segunda-feira. A gente segue com os Titãs, lá de 1984 do álbum Titãs e a música Marvin.

0: Ainda rolou Guilherme Arantes, o Dia é um Adeus, também Titãs, Marvin, Titãs que abriu aqui esta última parte do Intervenção Nacional e fica por aqui, mas amanhã terça-feira a gente volta com mais uma hora de muita música brasileira pra você. Obrigado pela companhia, continue com a gente, até o próximo.
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4: Horas e 58 minutos.
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1: Convido você a passar essa hora por aqui curtindo muito flashback com a gente. Pra começar, a gente volta lá pra década de 80, 1985, com o álbum que leva o mesmo nome, ou seja, começamos mais uma vez o Vitrola com uma faixa título, Alive and Kicking, é o nome da música e do disco do Simple Minds.

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0: Cairo, Eyes Without Your Face, 1983, do álbum Riddle Yell, aqui pra gente fechar a primeira parte do nosso Vitrola nesta segunda-feira. Ainda rolou Earth, Wind and Fire, Sing a Song, também Simple Minds, Alive and Kicking, que abriu por aqui o nosso Vitrola nesta segunda-feira. Convido você a continuar por aqui, hora de fazer uma pausa, mas é pequenininha, bem rápido. A gente vai estar de volta com Sheryl Crow, tem o Flashback Brasil já no próximo bloco, tem Duran Duran também e muito mais pra você aqui no Vitrola, o seu programa de flashbacks.
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0: 12:19.
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5: 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O Vitrola está de volta na sua segunda-feira com muito mais flashbacks pra você. A gente volta pra 1996 com a Sheryl Crow, com o álbum que leva o nome dela. E a música

0: Something I Should Know, pra gente fechar por aqui mais uma sequência do Vitrola. Música que foi lançada em dezembro de 1982 no álbum Duran Duran, claro, da banda Duran Duran, ainda Capital Inicial, Autoridades, com o nosso Flashback Brasil do Vitrola de hoje. The Cure também, Close to Me. A primeira foi a Sheryl Crow, If It Makes You Happy, que começou aqui essa segunda parte do Vitrola. Hora de fazer a última pausa do programa de hoje e já voltamos pra você com muito mais flashbacks. Tem Pearl Jam na próxima sequência, tem o Queen também e tem mais duas aqui que serão duas surpresas agradabilíssimas pra você. Então eu te convido a continuar por aqui.
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0: 12:39.
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3: O Vitrola continua. Nesta segunda-feira tem Pearl Jam. A gente volta lá para 2000 com a música Soldier of Love.

0: The Ground Beneath Her Feet, pra gente fechar por aqui muito bem o nosso Vitrola nesta segunda-feira, música do ano 2000 do álbum The Million Dollar Hotel. Ainda Queen, Another One Bites the Dust, também Starship, Nothing's Gonna Stop Us Now, a primeira foi Pearl Jam, também do ano 2000, Soldier of Love. É hora de fechar por aqui o nosso Vitrola, mas amanhã estaremos de volta neste mesmo horário com mais uma hora cheinha de grandes flashbacks pra você. Aquele abraço e até o próximo.
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2: Horas em ponto.
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2: Hora certa.
0: 13 horas e 21 minutos. 104,9 Onda Sapucaí FM.
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0: 11:40. 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

0: 11:02.
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0: 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Hora certa.
1: 14:17.
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2: Hora certa.
3: 14 horas e 37 minutos.
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0: 13:56.
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0: 9:36.
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2: Horas e 57 minutos.
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0: 16:31.
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0: 17:08.
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5: Hora certa.
1: 17:41.
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2: Hora certa. 18:11.
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Oiê! E aí, beleza? Segunda-feira com muito sertanejo universitário com Jonathan Gonçalves durante 2 horas trazendo pra você o que está em evidência e o que foi sucesso agora com o melhor do sertanejo pra você nesta segunda-feira. Tamo junto! Juntos com a melhor sequência sertaneja. É sertanejo! 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

0: 18:32.
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1: O melhor da música sertaneja passando aqui no programa Arena Sertaneja na edição de hoje. Tudo de bom pra você na audiência, onde quer que você esteja curtindo o nosso programa. Obrigado pelo carinho de sempre.

0: 18:52.
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0: palmas pra João Neto e Frederico.
1: Neto e Frederico.
2: Valeu, galera.
3: Valeu, Fernando.
1: Obrigado, rapaziada. Vocês são demais. Obrigado a vocês.
3: Sucesso cada vez mais pra vocês. Parabéns, obrigado à equipe toda aí.
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0: não, viu?
1: Valeu, Goiânia!
2: Obrigado, gente.
1: E aí, Arnaldo?
2: Obrigado.
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4: É, eu também tô curtindo com você essa linda canção aqui no Arena Sertaneja. Obrigado pela audiência, onde quer que você esteja aqui curtindo o nosso
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0: 19h21.
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2: O melhor da música sertaneja, do jeito que você gosta, do seu artista predileto. Tem os lançamentos para você ficar por dentro das novidades e tem também o que foi sucesso em evidência ainda rolando por aqui no programa Arena Sertaneja.
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0: 19:41.
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0: E por aqui a gente vai ficando por aqui. Obrigado pela audiência, pelo carinho, pelo sucesso. A gente se encontra agora amanhã, terça-feira, neste mesmo horário. Tchau, gente.
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0: 19:59.
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8: Muito boa noite, aqui quem fala é Tarcísio Furtado, começando mais um Som da Onda pra vocês aqui na Onda Sapucaí FM 104,9, direto de São Gonçalo do Sapucaí, sul de Minas, para todo o Brasil, hein? Hoje, dia 29 de junho de 2026, dia de São Pedro, né? Com uma grande vitória da seleção brasileira na Copa do Mundo, passando para as oitavas de final, hein? Ganhando do Japão de 2-1, com muita emoção no final, gol do Martinelli. E vamos esperar o adversário do Brasil, que será no domingo, ou Marrocos, ou... Ou a seleção... Depois eu falo pra vocês o adversário do Brasil, hein? Vamos comentar a música pra vocês, sobre patrocínio de Frutti Refrigerantes. Um abraço. 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E pelo grupo Previna de Segurança do Trabalho, do Diogo Furtado Pereira Magalhães, hein? Pode ser a Noruega ou a Costa do Marfim, hein? No domingo às 5 da tarde, hein? Vamos torcer. Vamos com muita música pra vocês, começando com a música da Copa, hein? Legal, hein? Uma Wexa.

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1: Horas e 26 minutos.
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1: Hora certa. 20 horas e 57 minutos.
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